0: Benzema, grande círculo, cabeça, Nani, lá, Moutinho, Ronaldo isolado, vamos ver, leva-nos ao Brasil, Ronaldo, leva-nos ao Brasil, Ronaldo, bate, gol, gol, gol, gol, gol, gol, gol, gol, gol,
1: Sporting Cristal.
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3: Sporting Cristal.
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4: Sporting Cristal.